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1: É isso, é isso.
0: Rapaz, Bartão, eu tenho medo desse cara aqui, viu?
1: É não. Agora eu vou um pouquinho de anos 90, né, Marcão?
0: Rapaz, eu tenho medo do Haroldo, que eu vou te falar. Por isso que o DJ Mix tá assim, tô lascado amanhã.
1: Não. Tenha medo, não. A gente tá aqui pra compartilhar músicas boas.
0: É, a gente fala assim na brincadeira, né? Porque assim, a gente faz isso aqui todos os sábados com o maior carinho, né? Sempre tem a rapaziada, a moçada, sempre interagindo com a gente. Isso não tem preço.
1: Isso é uma gestão de ânimo muito grande, né?
0: Flash Night começou em 2014. Comecei na rádio Novo Gama FM, lá no início do Pedregal, lá. Ponto final.
1: Parada 19.
0: É, exatamente por aí. Comecei ali, cara, Flash Night e estamos aqui, já tem o quê? Praticamente 12 anos. 2014 para 2024, 10 anos. 26, 12 anos.
1: Pois é. E é isso. E aprendendo com cada um, né? O gosto de cada um, atendendo aí e fazendo as coisas acontecerem de uma forma bem leve, né, Marcão? Olha o Edson aí, o Edson é sensacional, o Edson não perde uma.
0: Eduardo Stretch, cara, o cara tá mandando uns vídeos aqui bom, pra tudo pro Stas. Valeu, Eduardo, show de bola, meu irmão. Um abração aí também pra esposa Giovânia, né, lá também do Rio de Janeiro.
1: Isso, um abraço também pro Roger e a Carol, que tá seguindo a gente aí, né, tá... assistindo aí, ele botou aqui, falou assim, ó, tá eu e a Carol aqui assistindo aí, curtindo vocês dois aí.
0: E amanhã, né, tamo junto lá
1: amanhã, no... espero você, Roger, você não pode faltar não.
0: Lá no lazer. Alô, Rogério Coutrin, Rogério lá do Riacho Fundo. Valeu, Rogério. Marcão, você é 10, valeu pelas lembranças, tudo de bom. Rogério e Lúcia, Riacho Fundo 2. Grande Rogério, um abração pra você, cara. E a esposa também. Obrigado pelo carinho. Bom, agora vai vir esse cara aqui. Ele tira de letra.
1: Não.
0: Depois que eu vou tocar e vou finalizar. Mas enquanto isso, esse cara aqui vai mandar ver, né? Isso. Lembrando que amanhã tem o grande lazer a partir das 14 horas lá na A65, atrás do Atacadão do Vivendas.
1: Vivendas, Atacadão Vivendas, é isso. 14 horas, esperamos todos por lá, né? Vai ser uma pegada bacana. Não é mais ou menos isso que a gente tocou. É uma coisa
0: mas quase, diferente. Né?
1: Quase. Mas vocês não podem perder. Vai ser incrível.
0: Muita coisa boa.
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0: Vamos lá, Haroldo DJ.
1: Olha aí, hein? Anos 90.
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0: 28.
1: Beleza, Flashlight, a máquina do tempo. Rapaz, como eu tava falando aqui nos bastidores, tô lascado.
2: Tá não.
1: Tô lascado. Haroldo, o que, que é isso, meu amigo?
2: Pois é, saiu um pouco dos anos 80, né? Não toco só anos 80, tá? Eu toco todos os estilos, Eurodance, Freestyle, Miami Bass. Anos 80 é o meu carro-chefe. Todo mundo já me carimba como o DJ da Disco Music, do Boogie e de outras coisas. Eu não gosto muito desse rótulo.
1: Rapaz, mas... eu tava lembrando daquele lazer, o primeiro lazer lá da 14 que a gente fez. Você tava arrebentando, depois chegou a polícia e puf!
2: Vixe, mano!
1: Acabou com o lazer, mas sim, depois no segundo lazer a gente descontou.
2: Foi, descontou.
1: Botou pra, ela botou pra F, né?
2: Inclusive nos outros, a gente até excedeu um pouco o horário, né?
1: Sim.
2: Pra compensar, a polícia tinha parado o som nosso lá.
1: Rapaz! É. E aqueles tempos lá do Venâncio? Meu Deus!
2: Pois é, pois é. Venâncio também, boas lembranças. Fizemos aí uma grande história, né? É, lá no Venâncio. O Venâncio é um cara sensacional. Acolheu a gente bem, o público nos acompanhava, nos elogiava.
1: Rapaz, né? Era bom demais,
2: né? Era bom demais. E a festa disco, porque foi lá que surgiu a ideia da festa disco, né, Marcão?
1: Exatamente.
2: A festa disco, ela acontecia no plano piloto, né? Alguns não iam, por quê? Ah, porque é longe, porque tal, mas eu vou te falar, a festa disco.
1: Mas a gente teve um público sensacional lá na ABR. E na Ascad.
2: E na Ascad, foram dois lugares, né, que nós fizemos. E foi assim, foi um marco, né, porque a gente mexeu muito com o cenário. Tinha alguns DJs que não tocavam anos 80 como a gente toca. E aí a gente começou a deixar eles preocupados, né.
1: Exatamente.
2: E aí o público começou a mutar para nossa festa, entendeu? Não é uma guerra, não é uma disputa, não é nada. A gente só oferece o que as pessoas querem ouvir. E aí a gente tinha muitos elogios, a festa bombava, cenário bacana, o povo bacana, você entendeu? Não, desfazendo do Gama, claro.
1: Claro.
2: O Gama é nosso berço, né? Mas assim, a gente gostaria muito de, se em algum momento a gente voltar com a festa disco, a gente espera que o povo do Gama participe, porque nós somos de lá, né?
1: É, apesar que... teve umas edições lá no ABR que o povo participou.
2: Isso.
1: Do primeiro...
2: O primeiro e o segundo, o povo era praticamente o povo que seguia a gente no Gama, né?
1: Mas foi bom.
2: Mas aí, aquela questão da polícia. A polícia começou a montar ponto de bloqueio na porta do clube onde a gente fazia o baile. Aí, pô...
1: Aí espanta, né?
2: Aí o pessoal falou, não, não
1: aí
2: vamos.
1: Aí não pode não tomar aquele chá de boldo,
2: não,
1: né?
2: Que as pessoas estejam no crime. É porque elas querem beber, querem se divertir e depois fica, né, nas mãos da legislação de trânsito.
1: É, isso aí. Allan Kardec, hoje vocês estão se superando. Valeu, Allan Kardec, lá em Águas Claras, ligadaço com a gente. Valeu, Allan Kardec. Quero também mandar um alô para Enaile. Alô, Enaile, um beijão para você. Obrigado.
2: Olha, Marcão,
1: aí pelo carinho.
2: A Cíntia disse que é da Ceilândia, mas vai curtir também. Ela até falou lá em cima, que eu estava vendo, para a gente fazer uma festa dos anos 80.
1: A gente faz.
2: Mas a gente faz.
1: Isso
2: a gente
1: é
2: já
1: mole.
2: Fez. A gente já fez acontecer, porém algumas coisas não prosseguiram por motivos burocráticos, por algumas outras coisas e tal, mas eu acredito que ainda vai rolar.
1: Sim, com certeza. Deixa eu aqui botar a sua programação de amanhã, na sua nova 98. Vamos faturar. 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
2: Isso aí, não percam.
1: Para você ouvir novamente, ou não deu para você ouvir hoje, que está trabalhando, mas amanhã tem o programa Reprise para você ouvir novamente, beleza? DJ, mais alô aí para a rapaziada.
2: E é isso. Reforçando, amanhã às 14 horas, às 65.
1: Isso.
2: Lazer.
1: Do estilo.
2: Oitava edição.
1: Oitava edição.
2: Fundos do Atacadão Vivendas.
1: Vivendas.
2: Não perca. Santa Maria, hein? Santa
1: Rapaz,
2: Maria.
1: Tu já tocou quantas vezes lá, DJ? Um bocado de vez, né?
2: Eu toquei, parece que foi 3 ou 4 vezes que eu toquei lá.
1: Né? Daquela. Teve uma vez só foi eu, você e o Júnior.
2: Isso, foram só 3 DJs.
1: Aí nós tocamos bem à vontade, né, rapaz?
2: Foi, ficou demais. Aquela coisa assim, que a gente tocava e cansava de tocar e chamava o outro, venha. E a galera não arredava o pé e a gente, né? É porque então, a gente fala, porque aqui tem gente que fala, acha que é fácil, mas ficar em pé, tocar, raciocinar e fazer uma série de coisas aqui, demanda uma coisa. Pra você ter ideia, Marcão, hoje eu levantei de manhã cedo, aí medi a minha glicemia. Deu 379. Tava lá em cima, cara. Aí eu falei, caramba, mas eu tenho um compromisso. Eu tenho um compromisso com o público, eu tenho um compromisso. Vou separar meu material, vou limpar meu equipamento, que tava sujo, né? Do
1: coisa. Ixi, o meu
2: limpei meu equipamento. Tratei o tudo que eu tinha que tratar, revisei fone, microfone, revisei tudo. Computador, peço desculpa porque o computador travou no início, tá? Acontece também.
1: Isso.
2: Aí eu tive que desligar algumas coisas ali para poder funcionar. Questão de internet, Bluetooth, algumas coisas para ele voltar a funcionar normal. E aí ele voltou. Mas é isso, a gente começa o trabalho de manhã cedo para chegar aqui nesse horário e ter esse retorno que vocês dão para a gente, que é muito satisfatório.
1: Exatamente isso. Olha, desde ontem que eu estou mexendo no estúdio, configurando isso. Você vê que a outra vez que você vem tocar aqui, teve aquele problema de...
2: O microfone tava
1: da câmera
2: interferindo, né?
1: O som estava distorcendo lá no Twitch TV, mas na rádio estava perfeito. Então, assim, são os contratempos que a gente sempre tem. Mas, antes disso, agora a gente está conferindo o equipamento, está tudo ok na live para não acontecer novamente, beleza?
2: Isso.
1: E amanhã estamos juntos.
2: Com certeza. A partir das 14 estaremos por lá recebendo vocês. Nós, a partir das 9 da manhã, não é isso, Marcão?
1: Isso.
2: Nós, a partir das 9. Vocês, às 14.
1: Mas a gente está lá montando o som, que não é fácil. Beleza, vamos lá, de Flash Night, a Máquina do Tempo.
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2: Que isso, Marcão? Quebrou tudo!
3: Flash Night. Rapaz!
2: Incrível essa sequência. Parabéns, Marcão.
3: Obrigado, Benobre. Obrigado a vocês do outro lado da telinha. Cara, sensacional.
2: Falei que era fácil pra ele.
3: Tá difícil. Eu tenho que botar a cabeça pra funcionar. O que que eu vou fazer depois desse cara aqui?
2: Não.
3: Olha o meu chá de boldo. Rapaz, falar nisso, eu tenho que buscar a Jade. Todo mundo aqui. Cadê a Jade?
2: Ave Maria. Cadê ela falar nisso?
3: Tá ali dormindo na cadeira. Eu tô até preguiça de pegar ela. Meus amigos, muito obrigado a todos pelo carinho. Olha, já tomei tanto chá de boldo, tanto, mas pelo menos eu não passei vergonha hoje. Graças a Deus. E amanhã estaremos lá na A105, né? Com o lazer do estilo, oitava edição. Já virou tradição aqui na Santa Maria, né?
2: Isso. O pessoal já sabe, já conhece, né? Da qualidade de som, a qualidade dos DJs que vão para lá. E estão sempre nos acompanhando, né, Marcão?
3: Exatamente. Agradecendo cada um de vocês, né? Agradecer o Haroldo mais uma vez, que venha mais vezes aqui, porque o pessoal gosta, cara, muito.
2: Estamos juntos.
3: Sensacional. Uma hora eu vou chamar você e o Júnior para tocar e eu vou ficar só operando o vídeo.
2: Olha aí, tá vendo? Tá vendo como é que é as coisas? Não pode, hein?
3: Não.
2: Você tem que assumir o comando da nave. O comandante da nave é você.
3: Chamar você, o Júnior, para tocar. Outra hora você e... Entendeu? Porque assim, o programa fica mais legal quando você tem um DJ convidado, né? E um DJ que sabe tocar, sabe a essência do programa. Esse aqui é um deles, né? É um deles. Já tive muitos DJs convidados, mas... Quando você tá aqui, cara, o negócio é diferente. Você sabe a essência do flashback.
2: Porque a gente estuda. Eu tava até falando isso hoje com minha esposa, com os amigos. Porque às vezes eu sou convidado aí no evento de freestyle, numa live. E lá eu vou tocar o freestyle. Porque o público que tá lá, ele quer ouvir aquilo, né, Marcão? Aqui, por exemplo, no seu programa, tem essa essência da disco music, né?
3: Freestyle, é disco music.
2: Dessa variedade de ritmos, dessas coisas. Então o pessoal gosta de um pouco de cada coisa.
3: Isso.
2: Então a gente prepara aquilo que vocês aí do outro lado querem ouvir.
3: Ah, isso é bom demais. Cara, eu sou fã do programa, daquilo que rola de tudo. Disco music, freestyle, Miami Bass, um pouco de rasteiro de vez em quando.
2: Sim.
3: Ou os hits nacionais, como eu toquei a semana passada. Rapaz, foi só elogios.
2: Pois é. A gente tem deixado muito para trás esse negócio das músicas nacionais, né? Principalmente a gente aqui de Brasília, que é berço do rock, né? Onde surgiram todas essas bandas que fazem sucesso até hoje. Aqui era o foco, onde eles sempre atuavam, sempre estavam aí. Tá aí o show da Rampa de 86, que foi, foi um fenômeno, né? E depois disso surgiram centenas de bandas aí tocando músicas maravilhosas para nós aqui em Brasília. E a gente tá perdendo essa essência aqui em Brasília, né?
3: Mas graças a Deus, eu sempre busco essa essência para não deixar morrer aqui no nosso programa. Me desculpe. Não ofenderam os amigos que faz live também, mas eu busco essa essência de tocar rock nacional. Se eu estiver mentindo, pode falar aqui nos comentários, tá, gente?
2: Isso, é porque o pessoal faz muita confusão, né? Acha que flashback é só um ritmo. Mas a gente que é conhecedor sabe, o que é flashback tá ali na casa dos 20 anos. O que é midback tá na casa dos 15 anos, né? E aí os mais novos tá ali na casa dos 5 anos e tal, aí já é coisa de atualidades, algumas coisas, né? Então, assim, todos os estilos rock, pop, nacional, internacional, né?
3: Isso.
2: Todos que rolaram, disco, bug, tudo isso que rolou há 20 anos atrás, tudo isso é flashback.
3: Sim. E olha, eu não deixo morrer essa essência do flashback. É, eu sempre procuro fazer diferente, nunca repetir. Se eu toquei isso aqui hoje, eu vou repetir daqui a 2 meses ou 3 meses, né? Sempre variando a playlist, tocando diferente para não ser repetitivo. E você é um cara que mostrou diferente do primeiro programa aqui em casa e hoje totalmente diferente.
2: Exatamente.
3: Isso que...
2: A gente busca isso, né? Por exemplo, a gente seleciona alguma pasta, aí dali eu costumo fazer isso. Aquela pasta ali, eu isolo ela, jogo lá pro fundo do baú e aí eu só vou usar ela daqui um certo tempo. Pra mim não fazer mistura, porque às vezes a gente tá aqui, esquece que tocou uma música no programa passado e repete ela. E assim sucessivamente. Aí vai ficando cansativo e a gente... Me fez lembrar você falar sobre essa essência, esse negócio todo, um baile que eu toquei uma vez. Vou contar uma história engraçada. Aí eu tava lá tocando e todo mundo curtindo o freestyle, curtindo aquele negócio. Então ninguém esperava que eu ia entrar. Aí eu falei, ó, eu vou fazer um reviravolta. Ah, pessoal, vamos ver. Aí eu toquei Década Explosiva, né? Jeff Bunny, Elvis. Toquei o rock dos anos 60. A casa veio abaixo, Marcão. A casa veio
3: Imagino.
2: Abaixo. Aí a galera falou assim: cara, o que você fez? O que tá acontecendo? Entendeu? Então, assim, a gente tem que arriscar. A gente não tem que ter medo de tocar as músicas que agradam as pessoas, entendeu?
3: Porque a gente sabe. Olhar para a pista, olhar para o público, esse aqui vai agradar o público. E a gente tem essa essência, né?
2: Isso.
3: Isso é bom demais. Meus amigos,
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3: Chegamos mais um final do programa Flash Night, a máquina do tempo. Amanhã tem reprise a partir das 20 horas na sua nova 98. Agradecer todos vocês pelo carinho, por estar com a gente até agora. E amanhã temos um compromisso.
2: Isso é, a gente precisa descansar porque amanhã é árduo pra gente,
3: né? Amanhã tem o oitavo, né, oitava edição do Lazer do Estilo. Quero mandar um abraço para o Michel, né?
2: Sim, Michel, um abraço para você, Gabi.
3: Grande Michel, mas o pastor.
2: Isso, pastor Wesley.
3: Pastor Wesley. E mais o amigão.
2: Isso, o amigão também. O amigão aí tá no, na correria. Hoje ele teve algumas ações aí.
3: Isso.
2: E eu não consegui falar com ele, mas é um cara também que está nos apoiando.
3: DJ, gratidão. Muito obrigado. Cara, show de bola. Sempre você é bem-vindo aqui nessa casa para você tocar junto com a gente.
2: E é sempre muito bom, Marcão, participar do seu programa, estar aqui com você, compartilhar essa amizade, que eu sei que a gente vai perdurar por muitos e muitos anos nessa amizade aí, que nós fortalecemos, e cada dia que passa a gente tá mais próximo.
3: Beleza, pessoal, até sábado que vem com mais um Flash Night, a máquina do tempo. Tchau, gente! Um beijo no coração.
2: Fiquem com Deus.

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0: 22 horas e 8 minutos.
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0: 23 horas e 15 minutos.
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1: 1 hora e 7 minutos.
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1: 3 horas e 10 minutos.
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1: 5 horas, em ponto.
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1: 7 horas em ponto.
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1: 8:06.
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1: 9 horas e 3 minutos.

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1: 9:56.
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1: 10 horas, em ponto.
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2: Atenção, senhoras e senhores, está entrando no ar mais um The Music Coffee Time. A partir de agora tem grandes emoções da sua vida de volta pra você aqui de presente. Eu sou o Diego Ferrari, estou com você a partir de agora no The Music Coffee Time. Apertem os cintos, sejam bem-vindos. Você está no The Music Coffee Time.

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0: Eita, coisa boa! De volta com o nosso The Music Coffee Time. Então aumenta aí o volume. Estamos chegando de volta com os grandes clássicos para você.
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0: Sintonia perfeita dos grandes sucessos do passado, aqui no The Mills Coffee Time. A gente volta já depois do intervalo.
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0: As grandes emoções do passado estão de volta aqui no The Music Coffee Time. Aumente o volume.
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0: Isso é The Mills Coffee Time. As grandes emoções da sua vida estão aqui. A gente volta já.
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5: 10 horas e 48 minutos.
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9: Ei, você aí, estamos de volta pra você ouvir o The Music Coffee Time. Aqui você aumenta o volume e a gente toca o melhores dos anos 70, 80, 90 aqui no The Music Coffee Time.
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0: Você está na melhor sintonia com o nosso The Music Coffee Time. A gente vai para um break e daqui a pouco tem mais. Não sai daí.
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0: Atenção, senhores passageiros, estamos de volta com The Music Coffee Time.
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0: Oh, que bacana! The Music Coffee Time, as grandes emoções da sua vida. A gente volta já, não sai daí.
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0: Eita, coisa boa, de volta com o nosso The Music Coffee Time. Então aumenta aí o volume, estamos chegando de volta com os grandes clássicos pra você.
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0: Tudo bem, gente? Essas são as últimas de hoje do nosso The Music Coffee Time. Obrigado aí pela tua sintonia. Se encontramos na próxima edição com mais The Music. Se cuida, juízo, e até a próxima edição.
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0: Meio-dia, em ponto.
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4: Vamos que vamos! Está chegando mais um Top Brasil! Muita nostalgia no ar a partir de agora. Uma hora de muita música boa, com um jeito especial. Espero que seu fim de semana esteja tudo tranquilo, alegre e divertido. Vem comigo! Sejam bem-vindos ao Top Brasil! As melhores de todos os tempos!
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1: Estamos de volta com o Top Brasil. É nostalgia no ar.
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0: Gabon. Muito obrigado, gente. Maravilha.
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1: E maravilha, essa sequência foi incrível. Voltamos já depois do intervalo.
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7: Meio-dia e 29 minutos.
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1: Top Brasil. É bom demais. Voltamos depois do intervalo com mais um super bloco pra você.
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0: Valeu, gente! Um, dois, três, vamos lá, rapaziada. É agora, hein?
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2: É pra galera que tem açúcar mole, bem...

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1: Essas são as últimas de hoje do Top Brasil. Obrigado pela sua companhia. Fiquem com Deus e até semana que vem com mais um Top Brasil. Fui.
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2: 13 horas em ponto.
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2: 13 horas em ponto.
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2: 13 horas e 1 minuto.
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2: 13 horas e 1 minuto.
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2: 13 horas e 2 minutos.
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2: 13 horas e 2 minutos.
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2: 13 horas e 3 minutos.
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2: 13 horas e 3 minutos.
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2: 13 horas e 4 minutos.
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2: 13 horas e 5 minutos.
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2: 13 horas e 5 minutos.
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2: 13 horas e 6 minutos.
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2: 13 horas e 6 minutos.
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2: 13 horas e 7 minutos.
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2: 13 horas e 7 minutos.
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2: 13 horas e 8 minutos.
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2: 13 horas e 8 minutos.
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2: 13 horas e 9 minutos.
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2: 13 horas e 9 minutos.
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2: 13 horas e 10 minutos.
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2: 13 horas e 10 minutos.
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2: 13 horas e 11 minutos.
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2: 13 horas e 11 minutos.
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2: 13 horas e 12 minutos.
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2: 13 horas e 12 minutos.
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2: 13 horas e 13 minutos.
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2: 13 horas e 13 minutos.
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2: 13 horas e 14 minutos.
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2: 13 horas e 15 minutos.
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2: 13 horas e 15 minutos.
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2: 13 horas e 16 minutos.
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2: 13 horas e 16 minutos.
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2: 13 horas e 17 minutos.
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2: 13 horas e 17 minutos.
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2: 13 horas e 18 minutos.
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2: 13 horas e 18 minutos.
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2: 13 horas e 19 minutos.
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2: 13 horas e 19 minutos.
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2: 13 horas e 20 minutos.
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2: 13 horas e 20 minutos.
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2: 13 horas e 21 minutos.
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2: 13 horas e 21 minutos.
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2: 13 horas e 22 minutos.
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2: 13 horas e 22 minutos.
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2: 13 horas e 23 minutos.
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2: 13 horas e 23 minutos.
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2: 13 horas e 24 minutos.
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1: 13:25.
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4: Olha, amiga, eu vou salvar, hein? Não aguento mais isso, mano.

0: 13h48.
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0: 14 horas, em ponto.
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2: Opa! Seja muito bem-vindo, prazeraço Johnny Silva, começando mais uma Estação Pop Rock, o programa que nos leva aos anos 80, 90, 2000, nessa viagem maravilhosa. Como é bom viajar no tempo e curtir música boa. Muito prazer, eu sou o Johnny Silva e vamos coladinhos nesta hora aqui. Eu tenho certeza que você já estava nos esperando, porque aqui vai passar só as melhores, os maiores artistas, o melhor do pop nacional, internacional, clássicos que marcaram época. Você vai curtir aqui. Um ótimo final de semana pra você. E vamos juntos, tá começando, tá chegando por aqui o The Calling. Essa aí de 2001, hein? Curte aí então. É o nosso Estação Pop Rock no ar.

swingueira de Beyoncé com o Jazz, e passou por aqui também o Ira. Ai, continuamos nesta viagem gostosa, maravilhosa, rumo aos anos 80, 90, 2000. Por aqui continua Você Me Faz Tão Bem. Ah, olha só quem vai cantar pra gente, Detonautas.

0: sequência, sonzeira aqui no nosso Estação Pop Rock Counting Crows. Passou por aqui também Creed. Ah, vou para um breve intervalo, mas já já na volta tem muito mais pra você.
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6: 14 horas e 30 minutos.
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0: E agora é hora de curtir Black Eyed Peas aqui na nossa programação. Seja muito bem-vindo, é o nosso Estação Pop Rock.

música por aqui não para. E a nossa viagem tá maravilhosa, tá gostosa. Ah, que coisa boa, né? Finalzão de semana especial aí pra você que tá curtindo sempre a nossa programação. Tá aí o Smash Mouth. Passou por aqui também Tinashe com o Schoolboy. Continuamos por aqui. Tá chegando o Projota com Negra Lee.

0: parceria do Merck com o Bruno Mars aqui na nossa programação. É o nosso Estação Pop Rock, sempre trazendo as melhores pra você. Chegamos ao final de mais uma super atração, mas voltaremos na segundona com muito mais. Não saia da sintonia porque tá chegando uma atração especial aqui na nossa rádio exclusiva pra você, tá bom? Bom final de semana, tudo de bom e até lá. Tchau, tchau!
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1: 15 horas e 3 minutos.
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1: Olá, seja bem-vindo a mais uma edição do Freestyle Club. Eu sou o DJ Nilson e é um imenso prazer estar em sua companhia. Aqui você ouve os grandes clássicos que agitaram os bailes dos anos 80 e 90. E para começar muito bem o programa de hoje, um grande sucesso e que foi febre nas pistas, na Ásia, Now and Forever.

0: E tá aí, fechando esse bloco, Index, Give Me a Sign. Antes tivemos Angelique, You Look So Fine. Lia Marques, Take the Time. Olga, Play Another Song for Me. Jocelyn Enriquez, I've Been Thinking About You. Voodoo Dance, Am I the One? Lil Suz, Take Me in Your Arms. E abrindo o bloco, Na Asia, Now and Forever. Não saia daí, daqui a pouco a gente volta com mais música. 98.
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0: Muito bem, estamos de volta. Mais uma vez agradecendo a sua companhia. Aqui você ouve os grandes clássicos que agitaram os bailes dos anos 80 e 90. Aproveitando para mandar aquele alô para a galera que curte o Freestyle Club. Em especial, Nilson da Baninhas Papelaria, Flávio da Puscar, Paulinho do Valparaíso, Givaldo da Visage, Carlinho Sena de Parnaíba, Piauí, Vilma Assunção, professora Deise Salazar do CEF 201 de Santa Maria, Danilo de Cáceres, Paraná, DJ Marcão do programa Flash Night, que rola aqui todos os sábados a partir das 19 horas, também Garotinho Hollipop, Osmiro de Goiânia, DJ Farofa de Cuiabá e William Nil. E vamos de música, começando bem com um clássico dos clássicos do eletro, África Bambata, Planet Rock.
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0: E tá aí, encerrando o programa de hoje com Quadrant 6, Body Mechanic. Antes tivemos Tony Locke, Wild Thing, Planet Patrol, I Didn't Know I Love You, Queen Light 22, Electric King, Debbie Dead, When I Hear Music, Prairie Tony, Fix It in the Mix. E abrindo o bloco, Afrika Bambaataa, Planet Rock. Eu sou o DJ Nilson e aguardo você no próximo programa. Um abraço. 98.
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1: 16 horas e 3 minutos.
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1: Somos os filhos da revolução, somos burgueses sem religião, somos o futuro da nação, geração Coca-Cola. Fala galera, aqui é o Joel Paviotti da Iconografia da História. Hoje vamos falar sobre a Legião Urbana e o contexto histórico que a levou a conquistar uma legião de fãs com músicas que ainda são muito atuais. Falando sobre o Brasil, sobre amor, amizade, desigualdade social, relações humanas, a banda deixou mais de 100 canções e marcou uma geração inteira. Gente, a década de 1980 foi marcada por uma série de acontecimentos políticos, sociais e econômicos, que entraram para a história e marcaram para sempre a vida de quem viveu esse período. Enfim, os anos 80 eles foram bombásticos. Foi nessa época, exatamente nos anos 80, que aconteceu, por exemplo, o atentado do Rio Centro e acabou desgastando um pouco a questão do regime militar que tinha no Brasil, do governo militar que tinha no Brasil, e incentivou a chegada da democracia. Os diretas já movimentavam as ruas, que era um movimento em favor das eleições diretas. No final dos anos 80, a gente estava promulgando a nossa Constituição Cidadã, aquela que trouxe muitos direitos sociais, políticos e civis para a nossa população. Nesse contexto, surgem várias bandas no Brasil, e bandas que tinham como principal tema o protesto sobre o cenário político e social brasileiro. Em Brasília, no coração do sistema, vários jovens se reuniam para tocar violão, para tocar guitarra, para cantar e para conversar sobre política. Esses jovens nós chamávamos de Turma da Colina. Eles eram jovens, filhos de políticos, filhos de embaixadores, de gente rica, né, de gente que tinha poder. E é nesse cenário, né, eles se reuniam em prédios da Universidade de Brasília, da UNB, que, claro, pertenciam à classe média brasiliense. Eles começaram a ter contato, essa Turma da Colina, começaram a ter contato com punk e estilo mais ousados. Foi de lá, da Turma da Colina, que saiu várias bandas. E vários desses membros da Turma da Colina, dessas pessoas que se reuniam ali na UNB, eles foram para Inglaterra, foram para os Estados Unidos e tiveram os primeiros contatos com bandas punk, com bandas de rock, e eles trouxeram essas bandas e a música dessas bandas, as melodias dessas bandas para o cenário brasiliense. Foi nesse cenário que nasceu, por exemplo, o Aborto Elétrico, que foi a primeira banda de punk surgida da Turma da Colina. Os integrantes dessa banda, do Aborto Elétrico, eram o Renato Manfredino Jr., que tocava baixo, André Pretórios na guitarra e Felipe Lemos na bateria. Em 1981, a banda se dissolveu, porque o Renato Manfredino Jr. se tornou uma espécie de trovador solitário. Ele não quis mais fazer parte, brigou com o Felemos, que era guitarrista da banda, e aí ele passa a se chamar Renato Russo. E o Renato Russo se torna vocalista, letrista e baixista de uma banda cujo nome foi dado Legião Urbana. Nascia aí uma das maiores bandas brasileiras da história. Ele, junto com Marcelo Bonfá, que assume a bateria e percussão e efeitos sonoros. A ideia, a princípio, da Legião Urbana era só ter o Renato Russo e o Marcelo Bonfá. Eles não queriam ter guitarristas fixos. Esses guitarristas seriam convidados conforme a necessidade, só os dois tocariam as bandas ali. Na verdade, dizem que só o Marcelo que aguentava o Renato Russo.

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1: 16 horas e 32 minutos.
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6: Os primeiros integrantes a se juntarem com a banda do Renato Augusto e do Marcelo Bonfá foram Eduardo Paraná na guitarra e Paulo Paulista nos teclados. Logo depois, Paraná sai e entra Ícaro Preto, que em seguida tem a sua vaga preenchida por Dado Villa-Lobos. Logo depois, o tecladista, ele sai fora, ele deixa a banda, tá? Não teve mais interesse. E aí, o trio... forma-se o trio famoso, o trio de ferro da Legião Urbana, que ficou mais conhecido, que é com Renato Russo, Marcelo Bonfá e Dado Villa-Lobos. Fazendo um som mais leve do que o Aborto Elétrico, a Legião Urbana fazia uma música, o estilo daquilo que ficou conhecido como pós-punk, que foi influenciado por bandas da Inglaterra e de Nova York. Então, pessoal, a música dos caras, da Legião, ela tinha um tom mais melancólico, mais centrado no eu, na existência. E essas músicas rapidamente dispararam nas paradas de sucesso, descendo as colinas de Brasília para alcançar a fama no país inteiro. O primeiro show da Legião Urbana fora de Brasília aconteceu em Patos de Minas. Eles se apresentaram junto com a Plebhood, que foi um grupo, inclusive, que surgiu lá na Turma da Colina. O Plebhood foi um grupo muito famoso da época. Músicas como Veraneio Vascaíno, Proteção, incomodaram a polícia local. Inclusive, deu até confusão nesse primeiro show aí, fora da casa dos caras. Levados pra dar explicação na delegacia, a gente ainda vivia numa ditadura militar, eles disseram que eram de Brasília. Felipe Seabra, da Plebhood, disse que era filho de um diplomata americano. Mostrou seu passaporte e eles foram liberados na base da carteirada. Assim, nessa confusão dentro da delegacia aí, na primeira saída de Brasília, a Legião Urbana foi dando seus primeiros passos para o reconhecimento. Galera, o sucesso da Legião mesmo só começa a se solidificar quando eles deixam Brasília e se mudam para o Rio de Janeiro, fazendo esse eixo do Sudeste, que era um eixo que antigamente era bastante... era obrigatório para música brasileira, qualquer música, estar no eixo Rio-São Paulo. Contando com a influência e com a ajuda do amigo Herbert Viana, do Paralamas do Sucesso, que naquela época já fazia muito sucesso, uma fita do Legião Urbana acabou chegando no George Davidson, que na época era diretor artístico da EMI. A EMI era uma gravadora, foi uma das maiores gravadoras da história da música mundial. E aí o cara ouviu essa música e falou: não, isso aqui vende. E aí a Legião Urbana assinou seu primeiro contrato com uma grande gravadora. Durante o tempo, Renato Rocha assumiu a função de baixista da banda, junto com os outros três integrantes, né? Com Marcelo Bonfá, com o Dario Villa-Lobos e com o Renato Russo. Ele ajudou a compor Geração Coca-Cola, Será, Ainda é Cedo. E ajudou que essas músicas, né, estourassem na parada de sucesso, o que fez levar o nome do Legião Urbana mais pra cima. Em 1985, a revista Bis elegeu a banda como o melhor grupo de rock brasileiro. Renato Russo foi eleito melhor vocalista e o primeiro álbum do Legião Urbana ganhou o disco de ouro. Naquela época você tinha que vender muito disco. O disco de ouro era mais ou menos como a placa de 1 milhão do YouTube. Tá? Você tinha que fazer muito sucesso, inclusive nos ajude a chegar nessa placa de 1 milhão pra conseguir. O terceiro disco, o Renato Rocha saiu da banda e novamente a banda continua com os três ali centrais, principais, que é o Dado Villa-Lobos, Marcelo Bonfá Bonfá e o Renato Russo. Em 1996, a banda já tinha gravado 7 discos e Renato Russo escrevia letras para o 8º álbum, quando, em 11 de outubro, Renato morreu por complicações decorrentes da AIDS, deixando uma imensa legião de fãs órfãos de uma das maiores bandas de rock do Brasil. Eu lembro até hoje, eu era criança quando eu ouvi que o Renato Russo havia morrido e eu ainda não conhecia ele como esse grande compositor e cantor. A legião deixou 8 álbuns de estúdio, 3 compilações e 5 álbuns ao vivo, um deles sem a presença do próprio Renato Russo. E ao todo vendeu 25 milhões de discos em toda a sua carreira e ainda continua vendendo bastante. Esses álbuns foram apresentados, músicas que entraram para a história e continuam sendo cantadas por gerações que acompanham a banda desde o seu surgimento até as novas gerações. Vira e mexe eu vejo um moleque aí com violão metendo Legião Urbana e a galera cantando. A Legião também embalou muitas músicas de amor, muitos relacionamentos, muitas revoltas. Vamos falar um pouquinho das músicas, né? Pais e Filhos, por exemplo. O Que País É Esse? Uma música de protesto que toca ainda hoje. Faroeste Caboclo, que depois virou filme, mas foi uma das músicas mais cantadas na voz das pessoas. Essas músicas fazem com que o Legião Urbana continue viva a cada dia no ouvido e no coração das pessoas. Eu me recordo até hoje da primeira vez que eu ouvi Eduardo e Mônica e eu pensei assim, nossa, como que o cara conseguiu compor uma música de relacionamento, e na época eu nunca tinha me relacionado com ninguém. Ao ouvir Faroeste Caboclo e aguardar Faroeste Caboclo, quase 9 minutos de música, eu pensava assim, como que o Renato Russo conseguiu compor uma música dessas? E a Legião Urbana, ela não morreu e ela jamais morrerá, porque o legado dela, vira e mexe, está levando várias pessoas pro mundo do rock. Então ela é muito importante por conta disso. Há quem critique muito a banda, há quem diga que a banda copiou gêneros internacionais, que a banda não é tudo isso que se fala, mas a verdade é que a Legião Urbana é um produto pop de excelência e é uma das bandas mais influentes da história do rock e da música brasileira.
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1: Programa Nova Especial. Legião Urbana. Estaremos de volta na próxima semana com mais uma grande homenagem especial sobre um ídolo, uma banda, sucessos que marcaram época. Esperamos por você. Tenham todos uma ótima semana.
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1: 17 horas e 3 minutos.
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1: 17:40.
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0: 18:03.
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2: Está começando mais uma viagem no Expresso do Rock. No arquivo de hoje, David Bowie, Iggy Pop e Status Quo. Temos também as participações de Xaxá.
3: Amantes do rock and roll e companheiros de programa, o Atitude Rock and Roll traz só mulheres novamente no rock. Isso é a mulherada mandando ver no mundo do rock and roll. Fiquem ligados. Valeu, Júlio.
2: Chefe Bruxo.
4: E aí, roqueiros, roqueiras e parceiros do Expresso do Rock, o Drops Caldeirão de hoje teremos muito hard rock e heavy metal.
2: Mestre Sidão.
5: Sejam bem-vindos ao Expresso do Rock. O Geleia Geral invade o programa de hoje, mostrando a sonoridade explosiva de bandas lideradas por poderosas vocalistas, instrumentistas e compositoras. Ouçam em volume máximo Birtha, The Breeders e Jenny Lee Hooker.
2: Júlio César Filho.
6: E no território do rock de hoje teremos as bandas Anthrax, Slayer, Malfunction e Hammerbox.
2: E Elida Rodrigues.
7: Fala, Júlio. Fala, companheiros de Expresso do Rock. Fala, ouvintes. E aí, tudo certinho com todos vocês? Todo mundo pronto aí para mais uma viagem nesse Expresso de Rock and Roll aqui no seu rádio? Pois é, tá tudo pronto aqui também para mais um Conexão Rock, esse quadro que te deixa conectado com o que tá rolando de rock and roll aí pelo país. No quadro de hoje, trazemos para vocês a banda Bad Flip, também Sanitário Sexy e Café Cancun. Tá bem legal o nosso Conexão Rock de hoje, fica aí para conferir.
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6: E começando agora mais um Território do Rock. A sequência de hoje inicia com uma das melhores bandas de hard rock e heavy metal que já pisou na terra. Estou falando do Anthrax. Vamos ouvir a música Madhouse. E depois teremos também uma banda que não fica nada atrás, que é o Slayer. Vamos ouvir a música Season in the Abyss. Na outra sequência, começaremos com a banda Malfunction, que foi responsável por dar o pontapé inicial ao movimento que levou o nome de grunge. Vamos ouvir a música Shotgun Wedding e vamos fechar com a banda Hammerbox com a música Hole.
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0: Começamos a sequência de hoje com a banda Anthrax, com a música Madhouse. Depois ouvimos Slayer, com a música Season in the Abyss. Na sequência, tivemos Malfunction, com a música Shotgun Wedding. E fechamos com Hammerbox, com a música Hole. E esse foi o Território do Rock de hoje. Espero vocês no próximo programa. Até lá, tchau!
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3: Geleia Geral invade o Expresso do Rock, apresentando sons com pitadas de hard rock, rock alternativo e blues rock de grupos liderados por mulheres do passado e do presente. Então, aumentem o som. Iniciamos nossa invasão com o hard rock poderoso do quarteto de Los Angeles, Birtha. No final dos anos 60, a guitarrista e vocalista Shelly Pinesotto se uniu a Rosemary Butler, baixista e vocalista, a Sherry Hagler, tecladista e vocalista, e Laver Favilla, baterista e vocalista, para montar a banda Birtha e tocar por clubes ao longo da costa oeste norte-americana. Vencer o preconceito em uma cena dominada por bandas formadas somente por homens foi o primeiro desafio das meninas do Birtha. Mas o hard rock vigoroso, as músicas autorais e a competência instrumental e vocal do grupo ganhou o apoio de uma gravadora e, em 1972, lançaram o primeiro disco homônimo. Iniciaram uma turnê mundial, passando pela Europa, Canadá e por todos os Estados Unidos. No ano seguinte, o Birtha lançou o segundo disco, denominado Can't Stop the Madness, e fizeram mais de 250 shows ao lado de James Gang, Fleetwood Mac, B.B. King e Alice Cooper. Encerraram as atividades do grupo em 1975 para desenvolver seus projetos e carreiras individuais. Birtha, rompendo barreiras e influenciando outras bandas femininas nos anos 70 e 80. Continuamos nossa invasão com som alternativo e independente dos anos 90, recheado de muitas vertentes da banda The Breeders. A baixista do Pixies, Kim Deal, no final dos anos 80, resolveu montar um projeto paralelo para que pudesse mostrar suas composições, já que cumpria um papel secundário em sua banda. Em 1990, lançaram o primeiro disco, que ganhou espaço na cena alternativa, e dois anos depois um EP, que chegou ao mercado. Com o fim temporário dos Pixies, em 1993, a formação mais conhecida dos Breeders foi oficializada com Kelly Deal, irmã gêmea de Kim na guitarra e vocal, Josephine Wiggs no baixo e vocal e Jim McPherson na bateria. Kim Deal assumiu a liderança do quarteto como vocalista e guitarrista principal. Nesse mesmo ano, a banda ganhou o mundo com o lançamento do segundo álbum de estúdio, com direito a um disco de platina e muita exposição através da MTV e participação em inúmeros festivais alternativos. lançaram outros excelentes discos, interromperam a carreira musical em vários momentos para dar prioridade aos seus projetos paralelos e cuidar da saúde devido à dependência química. Em 2018, com a reunião da formação clássica, lançaram o álbum All Verve e continuam na ativa. Vamos finalizar nossa invasão com um blues rock intenso e eletrificado do quinteto norte-americano Jane Lee Hooker. Formado em 2015 na cidade de Nova York por quatro garotas que convidaram um baterista para executar o rock cru recheado de blues moderno, soul, punk rock e o blues tradicional de Muddy Waters, Howlin' Wolf e Johnny Winter. O grupo, em seu disco de estreia, lançado em 2016, intitulado No Be, demonstrou seu amor pelos mestres, apresentando covers matadores do blues clássico. Em 2017, o segundo álbum, Spiritus, ganhou a Europa e a banda fez uma longa turnê pela Alemanha, Dinamarca, França, Áustria, Suécia e Holanda. Lançaram recentemente um vídeo com uma faixa para divulgar um EP e, posteriormente, um disco cheio. O blues rock contemporâneo está muito bem representado pela banda Jane Lee Hooker. Puro blues rock, puro rock and roll, som intenso, pesado e muito alto. Então, aumentem o som e curtam. Birtha, The Breeders e Jane Lee Hooker.
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0: o Geleia Geral invadiu o Expresso do Rock, trazendo barulho bom, promovido por mulheres com as bandas Birta, com a faixa Judgment Day. Depois teve a banda das irmãs Dio, The Breeders, com o clássico Cannonball. E fechamos com Jane Lee Hooker, com a faixa Jericho. Eu recomendo o segundo e aclamado disco de estúdio da banda das irmãs Dio, The Breeders, lançado oficialmente em 31 de agosto de 1993. O álbum Last Splash é um registro fonográfico fundamental para o rock da década de 90. São 15 faixas com um rock poderoso, recheado de experimentações sonoras e pitadas de psicodelia e do power pop dos anos 60. Valeu, Júlio! No próximo programa, o Geleia Geral faz mais uma invasão expresso do rock, trazendo boa música e o rock em todas as suas vertentes. E não percam a sintonia, continue ligados na programação através das redes sociais. Um grande abraço e até a próxima edição do Expresso do Rock.
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5: Saudações, ouvintes do Expresso do Rock, começando por aqui mais um Conexão Rock, esse quadro musical que fica garimpando aí por todo o país, essas bandas super legais, que fazem um rock and roll muito bacana. Hoje eu consegui achar aqui só banda que faz som nacional mesmo, assim, com letras em português e tudo mais, e são bandas bem bacanas, hein? Começamos com Bad Flip, essa banda aqui é paulista, né, e que foi formada em 2014. A Bad Flip conta com o Murilo Domingues no vocal e guitarra, também o Vitor Garcia no vocal e guitarra, o Glauco Fônias na bateria e o Valdir Lodge no vocal e também no baixo. Bom, a Bad Flip pode ser definida aí como uma banda de punk rock dos anos 90, fora dos anos 90. É a melhor definição aí que a gente encontrou para essa banda, né? Bem legal o som deles. Com grande influência aí do punk rock californiano e o power pop também, a banda desenvolveu sua própria identidade, com um som, digamos assim, rápido e bem humorado também, viu? Tem temas que tratam do cotidiano e até críticas sociais, mas eles usam de uma forma bem humorada pra fazer essas músicas, tá? A Bad Flip traz pra gente a música Ela Levou Minha Camiseta dos Ramones. Tem também aqui no nosso Conexão Rock de hoje a banda Sanitário Sexy, power trio de nordestinos aí, arretados, viu? Arretada essa galera, emergentes aí do Vale do São Francisco, vem de Juazeiro, lá da Bahia, também de Petrolina, no Pernambuco, e faz uma mistura muito legal, viu? Com influências aí de rock and roll cru, e do bom e velho punk rock também, né? O Sanitário Sexy conta com Armando Rafael, com Felipe, o Ander, também o Vitor Flores, que juntos integram aí essa banda que vai trazer pra gente a música Eu Vou Me Comer. Bom, e para fechar o nosso Conexão Rock de hoje, eu trago para vocês a banda Café Cancun, banda paulista formada por Yuri Fidalgo na voz, o Rico Esploradori no baixo, também o Jota na guitarra e o Ricardo Gonçalves na bateria. Bom, referências aí da banda, eles trazem vários estilos, né? Vários estilos diferentes, inclusive, como blues, soul, funk, reggae. É bem legal o som deles também. E a gente vai ouvir a música Queimar, da Café Cancun, tá? Agora com vocês, então, no nosso Conexão Rock de hoje, as bandas Bad Flip, Sanitário Sexy e Café Cancun.
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0: Fechando aí com a música Queimar, o nosso Conexão Rock de hoje. Queimar, que é da banda Café Cancun, banda paulista, que legal, né? Muito bacana. Tivemos também a Sanitário Sexy, com a música bem-humorada também, Eu Vou Me Comer. É, ouçam mais aí músicas dessa galera, que eles têm aí um repertório bem bacana e super divertido também. Bad Flip também, super banda que trouxe aqui. Ela levou minha camiseta do Ramones, um punk puro aí pra você curtir, punk nacional, muito legal, né? No próximo programa vai ter mais. Eu vou trazer muito mais música bacana pra vocês aqui. A gente continua garimpando aí por todo o país, bandas legais pra poder mostrar pra vocês por aqui. Mas a gente tem interesse no seu som também. É, você mesmo que tá aí do outro lado ouvindo. Quem sabe a sua banda não é a próxima a rolar aqui no Conexão Rock, hein? Entre em contato com a gente no expressodorock.com.br ou através das redes sociais aqui da galera do Expresso do Rock. No próximo programa, então, tá combinado mais um encontro, hein? Até lá. Tchau, tchau.
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4: 18 horas e 59 minutos.
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0: Latitude aterriza sua nave no Expresso e começa com Electric Citizen, que é uma banda de rock de Cincinnati, Ohio, formada em 2012 pela Laura Bruce e o marido, o Ross Dolan, que conheceram o Vogenpohl e o Wegener, que por acaso se mudaram para Cincinnati e eles começaram esse projeto do Electric Citizen. Na sequência, vem o Misdemeanor, que é uma banda feminina de stoner rock da Suécia, formada em 97, certo? Elas já tiveram o privilégio de convidar o John Garcia, que cantou a quarta música, chamada Love Song, do primeiro EP das meninas. Ou seja, né, o John Garcia, aí, que era vocalista do Caios. Elas não estão de brincadeira, não. Elas detonam as meninas. Continuando com Seventh Moon, que é uma mistura de gothic metal, certo? E doom metal. São de Barcelona, na Espanha. E as letras são sobre emoções, né? Tipo, depressão, não sei o quê, tal. Bem gótico mesmo, né? E a Sonia Carles, que está no vocal. E para encerrar, Blue Pills, que é uma banda de rock sueca, originária da cidade de Örebro, formada pela vocalista Ellen Larson, o guitarrista Zach Anderson, o baixista Christopher Schwander e o baterista André Varnostrum. Foi formada em 2011 e já é famosa, detona, arrebenta. Então vamos curtir Electric Citizen, Misdemeanor, Seventh Moon e Blue Pills.
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0: É, que sequência violenta e a mulherada mandando ver no mundo do rock and roll. Electric Citizen, Beggar's Need, Misdemeanor, Let Me Know, Seventh Moon, I'm the King Again, e Blue Pills, High Class Woman. É isso aí, galera. Continuem ligados. Tem muito som pra rolar ainda aqui no Expresso do Rock. Dá uma olhada lá no Facebook, no YouTube, Instagram. Todos os lugares tem lá o Expresso do Rock. Valeu, galera. Valeu, Júlio. Rock and roll!
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2: Muitas doenças e muitos óbitos prematuros em todo o mundo estão associados ao tabagismo, que é a maior causa evitável de morte por doenças crônicas não transmissíveis. 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Diversas estratégias têm sido utilizadas para reduzir o tabagismo, sendo que uma das principais é a conscientização da população sobre os danos causados pelo cigarro, assim como a disponibilização de orientações de como parar de fumar. 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
3: Chegamos na estação Arquivo do Rock e hoje com David Bowie, Iggy Pop e Status Quo. Aladdin Sane, este é o nome do sexto álbum de estúdio de David Bowie, lançado no dia 13 de abril de 1973. Dois singles foram hits e precederam o lançamento do álbum, The Gin Gin e Driving Saturday. A primeira música ela foi gravada nos estúdios da RCA em Nova York durante a primeira parte da turnê americana de Bowie, no final de 1972. É um som pesado e explosivo de rhythm and blues, e é essa faixa que vamos ouvir. Em setembro de 1973, Iggy Pop lançava o álbum American Caesar, seu décimo disco solo. Depois do sucesso do álbum Brick by Brick, Iggy Pop optou por continuar compondo músicas com os mesmos temas, mas com a parte instrumental mais agressiva. E vamos ouvir a faixa Beside You. E vou finalizar com a banda britânica Status Quo. Do álbum Hello, de 1973, eu escolhi a música Roll Over, Lay Down. David Bowie, Iggy Pop e Status Quo, agora, no Arquivo do Rock.
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0: Ouvimos David Bowie, The Gin Genie, Iggy Pop, Beside You e Status Quo, Roll Over, Lay Down. E este foi o Arquivo do Rock de hoje. Até o próximo programa.
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0: E esse foi o thrash metal da banda Tourniquet, a faixa Gazing at Medusa, que traz a participação especial do baterista Dean Castronovo, da banda Journey, e do Chris Poland, guitarrista do Megadeth, Bloody God. Deles ouvimos Out of the Darkness. Ainda nessa sequência, lembramos do ex-vocalista da banda Samson, Nick Moore, com a faixa Losing My Grip. E abrimos com o heavy rock da banda Green Reaper, para celebrarmos a música feita pelo músico Steven Grimmett, See You in Hell, ou Te Vejo no Inferno. E o Drops Caldeirão de hoje fica por aqui. Na próxima edição apresento a vocês mais novidades em mais uma edição do Expresso do Rock. Abraço a todos e até lá!
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2: 20 horas e 3 minutos.
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0: Bem-vindos!
1: Sejam bem-vindos aí, DJ!
0: Mais uma vez aqui, né, Marcão?
1: Sempre,
0: marcando aquela sempre, presença, sempre somando com essa galera linda e com você que é o parceirão aí.
1: Rapaz, isso não tem preço, viu? E aí, como é que foi a semana?
0: Rapaz, a semana foi complicada, só correria. A gente com
1: é
0: os
1: dois.
0: Eventos, com as coisas. Nós tivemos um dia de pausa, né, Marcão? Por conta do evento que aconteceu no domingo passado, a gente teve que parar um dia aí pra descansar um pouco as pernas, os braços.
1: Rapaz, segunda-feira eu fiquei morgado, meu irmão, você até é doido.
0: Mas é isso, não tem preço, né, Marcão? Não tem preço, a gente faz aí com o maior carinho, maior dedicação.
1: E amanhã tem mais, né?
0: E amanhã tem mais, é isso
1: aqui
0: aí.
1: Aqui na C105 de Santa Maria, mais um super lazer. Com esses DJs sensacional pra gente fazer aquela festa maravilhosa.
0: É isso, e lá vai ter DJ Mix, DJ Júnior, DJ Marcão, Haroldo DJ e...
1: Marcão,
0: é isso aí.
1: Marcão.
0: É isso aí. Então, estaremos lá esperando você a partir das 14 horas. Será uma festa muito, muito bacana, muito bonita pra vocês. 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
1: Beleza, meus amigos, sejam todos bem-vindos ao Flash Night, a máquina do tempo, começando o melhor dos anos 70, 80 e 90, com esse cara aqui convidado que, vou te falar, dispensa comentários, depois que ele tocar, depois eu vou pensar o que eu vou fazer.
0: Que isso, Marcão, para com isso.
1: Depois eu vou pensar o que eu vou fazer.
0: Essa era que a gente trabalhou, que a gente trabalha até hoje, ela é muito rica de música, então assim... Pra gente que tem o conhecimento, fica fácil, né? Não fica difícil, né? É diferente de algumas coisas na atualidade, não desmerecendo a atualidade, mas a nossa era foi sensacional, Marcão.
1: Olha, eu falo com toda certeza, com toda firmeza, a nossa era não tem pra ninguém. Essa era de hoje, me desculpe, eu dispenso. Meu negócio é esse aqui, ó, que a gente faz e você também vai fazer aqui, né? Que a gente faz aqui nessa live, tocar o melhor do flashback. Flashback é a nossa época. Atualidade hoje, pra mim, não tem nada. Me desculpe.
0: Isso. Né? Uhum. É, tem pouca coisa que se aproveita, né?
1: Isso, então, exatamente.
0: Infelizmente, né, esse lado artístico tem perdido essa essência, né, Marco?
1: Exatamente. Mas beleza. Vamos lá. Flash Night é a máquina do tempo. Esse cara aqui vai começar. Enquanto isso, eu vou aqui tomar uma água, um refri, um suco. E você aumenta o seu volume aí. Afasta o sofá da sala aqui. Vem aí, Haroldo DJ, depois da vinheta aqui, DJ. Senta o aço.
0: Sim, sim, com certeza.
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0: DJ. Olha aí, tá vendo? Rapaz, sempre tem opção pra nós.
1: Sempre tem, não tem jeito.
2: Rapaz, já veio aquele ditado? Tô lascado.
0: Tá não. Todo mundo sabe.
2: Tô lascado, potencial
0: do Marcão. Todo mundo sabe que ele é o cara que conhece muito de música. E sem comentários, né? Sem comentários. Com certeza ele vai se sobressair. E é isso, eu toco alguma coisa boa, ele toca melhor. E vamos, né, fazendo o programa pra você.
2: Beleza, vamos lá, mandar os alô, que tem muita gente conectado, rapaz. Eita, olha, já tem gente tomando chá de boldo aqui. Deixa eu ver quem tá aqui. Rapaz, é tanta mensagem que não sei nem por onde começar. Mas vamos por esse aqui, deixa eu abrir mais um pouquinho aqui. Hoje é dia de chá de boldo.
0: É, com certeza, né?
2: Alô, Elson, lá do Condomínio Estilo 1. Grande Elson.
0: Olha a Cíntia. A Cíntia tá dizendo aí que eu tô com os dedos nervosos.
2: Tá. Alô, Cíntia. Temos o Amarildo Oliveira também lá do Condomínio Estilo 1. Rapaz, sensacional.
0: O Ângelo diz, bota um Steve B aí. Jazinho, viu, Ângelo?
2: Já.
0: A gente começa numa sequência, daqui um pouco a gente varia para outros ritmos.
2: Calma, Ângelo. Temos Eduardo Stress do Rio de Janeiro também, tá ligadaço com a gente.
0: Flash Night. É isso aí. Nós temos o Edson, né? Também do Rio de Janeiro, tá com isso. A gente aí.
2: Temos o Edson Cristo lá do Rio de Janeiro. Temos o Didi Mix lá da Ceilândia. Ele tá falando aqui que, que tô lascado. Tá não,
0: filho. Olha aí, Didi. Você também é um cara de... muito não. Conhecimento. Amanhã você vai fazer uma diferença imensa para nós aqui.
2: Quem tá lascado somos nós. Temos o Márcio José lá no Gama Leste, também tá ligadaço com a gente. Alô, Márcio, show de bola. Temos a Inês, também tá ligadinha aqui com a gente. Valeu, Inês.
0: Temos a Socorro aí lá de Sobradinho. Ela disse que só consegue ouvir o áudio. É porque eu mandei o link aí para você. Você acessou a rádio, tá? Então, alguns estão acessando a rádio, outros estão acessando a live.
2: Isso. Mas para quem não é inscrito no canal, mas acessa a live do mesmo jeito.
0: Isso, só acessa. Não faz o comentário, né, Marcão?
2: Isso.
0: Só não faz o comentário.
2: Temos o Igor Roger, também tá ligadaço com a gente. Temos o Allan Kardec lá em Águas Claras. Alô, Allan Kardec! Valeu, um abração para você.
0: Temos o DJ Alci Black, que tá conectado diretamente aí com a gente, hein? Mandou a foto aqui, tá curtindo o programa aí, né?
2: Grande Alci Black, esse é o cara, viu? Alci Black. Alô, pessoal da Pit Stop, ligadaço com a gente. Alô, Marcelo, da Pit Stop.
0: Temos o Bolinha aí, o Bolinha, que diz que tá ligado. Há pouco ele tava no outro programa ali, disse pra mim mandar um alô pra ele. E agora, do mesmo jeito, Bolinha, obrigado aí pela força, viu?
2: Bolinha, um Amaral?
0: Não. Bolinha é o brother nosso lá do Gama.
2: Ah, pensei que era o Amaral que eu apelidei.
0: Ele disse aqui, espalhei pra geral, bora bombar.
2: Tá certo. Deixa eu soltar um áudio aqui, temos áudio aqui, ó. Rapaz, isso que é bom demais. Alô, Marcelo. Alô, Lício Lorota. Pague uma. Pago, filho. Vai lá amanhã que eu pago um chá de boldo pra você. Grande Lício.
0: Aí, Lício. Um abraço, hein?
2: Eu pago sim, filho. É só você aparecer lá que eu pago um chá de boldo pra você. Isso é moleza. Valeu, Edson. Cristo mandou aqui as fotos aqui, uns vídeos aqui. Show de bola.
0: É isso aí, Edson. Espero que você esteja gostando, hein? Preparado aí.
2: Cadê meu diretor Mildos aqui? Adailton, alô DJ Adailton, na escuta, isso. Valeu DJ, show de bola.
0: Adailton e o Bill aí, né?
2: Rapaz, o Adailton é um DJ também.
0: Isso, é.
2: O bicho Adailton é brabo, viu, rapaz?
0: Pois é.
2: O bicho é brabo. Aqui, tem um áudio aqui, deixa eu soltar o áudio aqui.
0: Temos uma conexão também, o Beto Mix, hein? O Beto Mix tá conectado aí.
2: Alô, Beto Mix.
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2: Grande Beto Mix. Esse é o cara, viu?
0: É, isso aí.
2: solta o áudio aqui, ó.
3: Boa noite, Midão. Acabei de chegar em casa. Não esquece de nós, não, viu? Rogério e Lúcia, Riacho Fundo 2. Manda a ficha aí pra nós, Midão.
2: Alô, Rogério do Riacho Fundo. Rapaz, um abração pra você. Todo sábado também tá aqui ligadaço no Flash Night. Show de bola, valeu! Rogério do Riacho Fundo, um abração pra você.
0: Ó, conectado com a gente também aqui, Marcão, o DJ Luciano Vaz.
2: Alô, Luciano Vaz, esse é o cara.
0: É.
2: E aí, eu ainda vou aprender com você, viu, Luciano? Me aguarde. Luciano é o cara, um abração pra você, DJ. É, ainda não instalei aqui no meu computador, mas vou instalar o 6.8, né?
0: 6.8.
2: Vou instalar. É. Tem o Marcelo da Pistop. Ah, sim, lembrando que amanhã tem o grande lazer, tá, gente? Amanhã, lá na AC105, né? Conjunto A, ao lado do condomínio Estilo 1 e atrás do Atacadão de Vivendas, tem o lazer do estilo. Com a equipe Laser Som e
0: qual
2: o
0: DJ edição?
2: Convidados.
0: Qual que é a edição? A edição? Qual
2: oitava.
0: Que é?
2: Oitava.
0: A oitava edição, hein?
2: Oitava, viu, bicho? O Luciano já participou, Alci Black também já participou das edições.
0: Isso.
2: A equipe On Base também. Falar nisso, quero mandar um abraço para o
0: Tiano. Tiano On Base aí.
2: Grande Tiano.
0: Aproveitar e passar aqui um recado aqui. Que amanhã a gente vai estar montando o som cedo. E se vocês puderem chegar o quanto antes para prestigiar a gente, porque algumas pessoas chegam um pouco mais tarde, né,
2: mano? Isso.
0: Se vocês puderem aí prestigiar todos os DJs, tem DJ vindo da Ceilândia, né? Tem os DJs que prepara o set aí para você e fica ali ansioso para que você chegue e prestigiar, né? Então, assim, não deixe para chegar tarde, não. Chegue cedo.
2: Isso.
0: Aproveite o máximo da festa.
2: E talvez o DJ Orlando, né? Vai chegar mais cedo lá, vai dar uma palhinha pra nós.
0: Isso,
2: pra
0: ele chamar a galera ele, também. Ele. Isso.
2: Vai ser sensacional. É.
0: Que bom, que bom. Orlando, esperamos você por lá, viu?
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2: Bom, vou tocar aqui, não sei o que eu vou fazer, mas vamos lá. Vou inventar alguma coisa aqui depois desse cara aqui. Só me resta, né? E daqui a pouquinho eu falo da sua programação, da sua Nova 98. Vamos lá, Flash Night, a máquina do tempo.
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